Gostaria que vocês fizessem muito barulho para um parceiro meu. Will, Black Eyed Peas, representa. Chega aí, Will.

0: Aí, galerinha maravilhosa do Nana Banana chegando junto com vocês. Baianos especiais! Essa galera do Burro é ótima.
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